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Atravessei e fui a outros litorais. 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

0: 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São 7 horas.
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1: São 8 horas.
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3: São 9 horas.
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8: A nova zona empresarial de Messegães, em Monção, representa um investimento de 1,75 milhões de euros e tem uma taxa de ocupação de 76%, revelou a autarquia. O valor diz respeito ao projeto Terraplanagens e Construção da Zona Empresarial, que é inaugurado esta semana, e o investimento foi comparticipado por financiamento comunitário do Norte 2030, disse à Luz a fonte daquele município do distrito de Viana do Castelo. Durante o concurso dos lotes foram atribuídos 5 dos 9 existentes, correspondentes a uma área total de 31.820 metros quadrados. Assim, a taxa de ocupação é de 76%. Em nota de imprensa, a Câmara do Distrito de Viana do Castelo afirma que a Zona Empresarial está localizada num espaço total de 6,3 hectares e é servida por uma área infraestruturada de 4,2 hectares, equivalentes a 9 lotes. A Zona Empresarial de Messegães destina-se a pequenas e médias empresas, esclareceu fonte municipal, referindo que o Minho Parque, um investimento privado com 56 hectares, inaugurado há uma semana, tem como foco as grandes empresas. A Rede Mundial da Diáspora Portuguesa, liderada pelo caminhense António Calçada de Sá, realizou a sua primeira conversa com o Presidente da República numa iniciativa que reuniu representantes da comunidade portuguesa espalhada pelo mundo. A rede, composta por 368 conselheiros, está presente em 45 países e distribuída pelos 5 continentes, refletindo a diversidade e a dimensão global da diáspora nacional. A sua estrutura integra ainda 14 membros da diáspora jovem, 11 elementos na direção e 9 no conselho consultivo. O encontro, em que participaram 155 conselheiros de 32 países e 4 continentes, decorreu em formato híbrido, combinando participação presencial e online, e centrou-se na discussão dos principais desafios que afetam Portugal, com especial enfoque nas áreas da economia e da sociedade. A sessão permitiu a partilha de perspectivas entre membros da diáspora e o mais alto representante do Estado português, reforçando o papel destas comunidades na reflexão sobre o futuro do país. Esta iniciativa marca um passo relevante no estreitamento das relações entre Portugal e os seus cidadãos no estrangeiro, sublinhando a importância da diáspora como parceiro ativo no desenvolvimento nacional. A Câmara Municipal de Vila Nova de Cerveira promove na próxima quinta-feira, 28 de maio, pelas 18h30, na Junta de Freguesia de Vila Nova de Cerveira, a segunda ação de sensibilização Vamos Falar sobre Demência, integrada no Plano de Ação da Rede Social para 2026. A iniciativa tem como principal objetivo sensibilizar e informar a comunidade para a temática das demências, contribuindo para o aumento da literacia em saúde e para uma melhor compreensão dos desafios associados a estas patologias. A ação pretende igualmente promover a partilha de conhecimentos e experiências, esclarecendo dúvidas relacionadas com os sinais de alerta, o diagnóstico, o acompanhamento e as estratégias de apoio às pessoas diagnosticadas e às respectivas famílias e cuidadores. Num contexto marcado pelo envelhecimento da população e pelo aumento do número de casos associados às demências, torna-se fundamental promover momentos de reflexão e de proximidade junto da comunidade, reforçando a importância da detecção precoce, da intervenção especializada e do apoio às famílias e cuidadores informais. A sessão conta com a participação da doutora Patrícia Martins, psicóloga do Gabinete Municipal de Psicologia, da enfermeira Isabel Bacelar, da Unidade de Cuidados na Comunidade de Saúde e Movimento do Centro de Saúde de Vila Nova de Cerveira e da enfermeira Maria Manuela Brito, com especialização em saúde mental e psiquiátrica, que vão abordar diferentes perspectivas relacionadas com a saúde mental, os cuidados de saúde e o acompanhamento das pessoas com demência. A ação dirige-se à comunidade em geral, sendo especialmente destinada a familiares, cuidadores informais, profissionais das áreas social e da saúde e a todos os interessados em aprofundar conhecimentos sobre a demência e os desafios associados ao envelhecimento. Trata-se da segunda sessão promovida no Conselho dedicada a esta temática, depois da realizada em novembro de 2025 na Freguesia de Loivo. A continuidade destas iniciativas demonstra o empenho das entidades parceiras da rede social na promoção do bem-estar da população e na criação de respostas de proximidade capazes de apoiar quem vive diretamente com esta realidade. 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
3: São 10 horas.
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3: São 11 horas.
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1: 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É meio-dia.
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1: A aprovação na última reunião de Câmara do contrato de comodato entre o município de Caminha e a Associação de Handball de Viana do Castelo, tendo em vista a cedência gratuita de uma sala no pavilhão municipal Fernando Lima para a instalação da sede daquela associação distrital, causou divergências desta vez não apenas com a oposição, mas no seio do próprio executivo.
9: Para a oposição, a proposta apresentada pelo Executivo não estava em conformidade, uma vez que a mesma não cumpria o despacho da Presidente da Câmara. Rui Lage sublinhou a forma reiterada como situações como esta acontecem nas reuniões.
10: Agradecer a exposição do Sr. Vereador Leal relativamente a esta matéria, mas queria começar precisamente pela parte final da intervenção do Sr. Vereador. Efetivamente, a Ordem de Trabalhos diz aprovar-se submeter à Assembleia Municipal o contrato de comodato. Mais uma vez, há aqui um não cumprimento claro e específico do despacho da Sra. Presidente de Câmara, a qual refere, remeta-se para a reunião de Câmara. Ponto final. Mais, o próprio Sr. Vereador também diz que concordo com o parecer técnico, comenta a consideração superior da Sra. Presidente para que a proposta seja levada à próxima reunião de Câmara. Em momento algum, nestes despachos, se vê a submissão ao órgão deliberativo deste município, que é a Assembleia Municipal, e não se compreende como é que uma instrução clara e objetiva da Sra. Presidente de Câmara, ao dizer remeta-se para a reunião de Câmara, posteriormente venha, em ordem de trabalhos, o que vai submeter à Assembleia Municipal. Não é isto que consta do despacho, não sei quem é que não cumpriu com a ordem da Sra. Presidente de Câmara, uma vez mais, porque já tem sido reiterado.
9: Relativamente ao protocolo que se pretende estabelecer com a Associação de Handball de Viana do Castelo, o líder da oposição considerou que havia falta de informação na proposta, nomeadamente qual o espaço que a associação vai ocupar e qual a sala.
10: Relativamente a este protocolo que se pretende fazer com este contrato de cedência de uma sala, é precisamente isso, uma sala. Em momento algum, somos conhecedores de qual é o espaço, qual é a área, qual é a localização desta sala, deste espaço, para ser atribuído a uma associação que venha a ser implantada aqui no Conselho, que é a Associação de Handball de Viana do Castelo. E como tal, o objeto do contrato não está especificado e é uma das garantias contratuais, tem de se especificar qual é que é o objeto do contrato. O uso de uma sala, não sabemos qual é a sala, se há uma sala que já está em uso, se há uma sala que não está em uso, no primeiro piso, no resto do chão, no segundo piso, tudo isto são questões que não estão claras neste comodato e não podemos propor a aprovação deste documento sem ter pelo menos uma garantia de qual é a sala que estará afeta.
9: Em resposta à intervenção de Rui Lage, o Presidente em exercício, Carlos Castro, disse que pela lei a Presidente da Câmara tinha competências para fazer este tipo de cedências e por isso considerou que a proposta apresentada pelo Executivo cumpria a lei e tinha todas as condições para ser votada tal como estava.
11: A lei 75/2013, de 12 de setembro, dá competências à Sra. Presidente da Câmara para fazer este tipo de cedências, de como foi feito agora. Por isso, este documento está dentro dessa lei, tem todos os vistos necessários jurídicos, pareceres de chefe de divisão. Por isso, este documento vai ser aprovado nestes termos, porque está dentro da lei e conforme a lei determina. Por isso, não temos mais nada a falar sobre esta questão. Vamos à votação.
9: Rui Lage não deixou que o assunto morresse ali e, ao contrário de Carlos Castro, considerou que a proposta não estava em condições de ser aprovada.
10: Não, Sr. Vice-Presidente, não temos mais a falar. Peço imensa desculpa, só para termos esclarecimento. Porque o que o Sr. Presidente aqui diz, e conforme bem referiu o Sr. Vice-Presidente, a Lei 75 atribui competências à Câmara Municipal, atribui competências à Câmara que pode delegar no Presidente de Câmara, atribui competências ao próprio Presidente de Câmara e atribui competências à Assembleia Municipal. O que aqui me disse o Sr. Vice-Presidente é que vamos dar cumprimento claro ao despacho da Sra. Presidente de Câmara. E se assim é, temos de fazer então uma alteração à Ordem de Trabalhos. Porque a Ordem de Trabalhos é diferente daquele que é o despacho da Sra. Presidente de Câmara. E temos de esclarecer isso previamente nesta reunião. Se vamos remeter à Assembleia Municipal ou não, ou se vem só à reunião de Câmara. O Sr. Vice-Presidente disse que a Sra. Presidente tinha competências para assumir este contrato. Assim sendo, temos de tomar uma decisão.
9: Carlos Castro insistiu e voltou a reiterar que o documento estava em condições de ser votado e que o PS tinha três opções. Ou votava favoravelmente, ou votava contra, ou podia abster-se.
11: O Sr. Vereador, foi como disse. Este documento
12: vai levar a aprovação de forma que ele está, e se hoje tem três opções que estão consagradas na Constituição da República, é votar a favor, contra ou abstenção. Mais nada. Não há mais nada a dizer, vamos à votação.
10: Não, desculpe, Sr.
12: Vice-Presidente. Desculpe, Sr. Presidente, vamos à votação.
10: Não, não vamos à votação.
12: Porque senão estamos aqui, numa bola, aqui a jogar ping-pong.
10: Porque nós não sabemos o que é que vamos votar, Sr. Vice-Presidente. Eu preciso saber.
9: O vereador do Desporto, José Leal, pediu a palavra para tentar esclarecer a divergência e acabou por pedir desculpa pelo facto da proposta não definir qual o espaço a ceder.
13: Posso só intervir? Este documento, esta proposta, claro, tem que ir à Assembleia Municipal. Nós hoje aprovamos, não é? Tem que ir à Assembleia Municipal.
10: Mas não é isso que está advertido, Sr. Vereador.
13: Acha que estamos em condições, eu estou aqui a dar a cara por isso.
10: Sei, sei.
13: E acha que estamos em condições de votar e levar à Assembleia Municipal? Nós somos pessoas sérias, não estou enganado. Tanto é que na exposição que fiz falei exatamente nisso mesmo. E já agora para acrescentar, quando falava há pouco de ver outros clubes, outras entidades que não têm sede e que andam há mais de uma década, eu pergunto porque é que esses clubes, durante essa década toda, nunca tiveram a oportunidade de ter um espaço. A mim nunca me chegou, portanto, nenhum pedido. Chegou-me este pedido da Associação de Handball Viana do Castelo. Nós temos um espaço disponível no pavilhão municipal e peço desculpa, porque se calhar passa também por mim, por não ter definido o espaço, não estar aí dito qual é o espaço em específico, mas temos esse espaço. Nenhuma entidade, nenhum clube fez nenhum pedido durante este tempo todo a requerer um espaço para ter sede. E achamos que uma sede de uma associação ou de uma federação nacional não tem que estar especificamente portanto, em Viana do Castelo ou em Lisboa.
10: Sim,
13: desde que esteja no distrito, para nós era interessante até que ficasse em Caminha. Até a história que temos do handball em Caminha, a história, o legado todo do Fernando Lima, e nós o termos a sede aqui em Caminha, no pavilhão, é extraordinário, porque vamos conseguir, é nesta relação institucional, atrair para cá torneios e eventos desportivos que vão ajudar também, claro, o clube de bola de Caminha a desenvolver, portanto, a sua atividade. Eu acho que mais claro não sabia ser.
9: Depois de ouvir a explicação do vereador do Desporto, Rui Lage propôs uma alteração ao documento com a qual José Leal se mostrou disponível.
10: Sr. Vereador, eu proponho-lhe uma coisa e gostava que pudesse analisar comigo. Na cláusula segunda, se puder acompanhar o voto, sim, diz assim, pelo presente contrato, o comodante cede gratuitamente à comodatária o uso de uma sala integrada no predito pavilhão municipal. O senhor vereador disse-me há pouco que já há uma sala em específico.
13: Não,
10: está...
13: lá um.
10: Não sei qual é que está disponível, por isso.
13: É o antigo barco que está lá parado, portanto, está lá um espaço.
10: E podemos aqui acrescentar o uso de uma sala, vírgula, o denominado antigo barco, assim se possa chamar, vírgula, no predito pavilhão municipal, adiante designado. Porquê? Porque aí estamos a caracterizar o objeto. Neste momento não sabemos qual é o objeto que nós estamos a deliberar.
13: Diga uma coisa, Sr. Vereador, nós podemos fazer isso perfeitamente. Acha que há a possibilidade de aprovarmos hoje, levarmos à Assembleia Municipal
10: e
13: fazermos essa correção?
10: Sim. Então, fazemos a correção agora aqui em loco, fica registado em acta essa alteração, só a localizar qual é que é o objeto da cedência, que é para sabermos o que é que estamos a ceder e o contrato comodado qual é que é o objeto, e estamos em condições de votar a proposta.
9: Mas esta concordância não agradou ao vice-presidente Carlos Castro, que disse não concordar e que por isso manteve a sua posição inicial de que a proposta iria ser aprovada sem qualquer alteração.
11: Sr. Vereador, não concordo. Não concordo porque... Estão todos os parceiros, a parte jurídica, estão os parceiros da chefe de divisão, este documento vai ser aprovado nestas condições. Eu já disse aos senhores vereadores, tem três opções. Por isso, vai ser aprovado assim e depois irá ser remetido à Assembleia Municipal.
9: A proposta acabaria por ser aprovada com os votos favoráveis da coligação ao Conselho em primeiro. O Agrupamento Europeu de Cooperação Territorial do Rio Minho apresentou o programa Vivo Rio Minho ao Máximo, uma iniciativa desenvolvida no âmbito do projeto Visit Rio Minho Plus, que pretende reforçar a promoção do território transfronteiriço através da cultura, do turismo e de experiências ligadas ao rio. Para José Manuel Vaz Carpinteira, diretor do AECT Rio Minho, o programa visa consolidar o posicionamento do Rio Minho como um destino turístico transfronteiriço diferenciador, sustentável e assente numa identidade partilhada entre Portugal e Galiza. O responsável sublinha que sentir a corrente representa representa um convite coletivo à descoberta de um território único, marcado pela cooperação, pela cultura, pela natureza e pelas pessoas que dão vida ao Rio Minho. Queremos que o Rio Minho continue a unir Portugal e a Galiza, não apenas pela memória, mas também pela visão de futuro que queremos construir em conjunto, conclui. Sob o slogan Um Rio, Dois Países, Grandes Experiências, o programa pretende aproximar emocionalmente visitantes e comunidades locais ao território, incentivando a descoberta do Rio Minho através das suas paisagens, gastronomia, património e experiências autênticas. A iniciativa promove igualmente uma visão integrada que combina desenvolvimento turístico, proteção ambiental e preservação do ecossistema. Viver o Rio Minho ao máximo foi apresentado no dia 22 de maio durante o evento Senta Corrente, que reuniu representantes institucionais portugueses e galegos, autarcas dos municípios do território, entidades regionais de turismo, universidades, agentes turísticos náuticos e diversas entidades públicas e privadas associadas à valorização do Rio Minho. Durante a sessão foram ainda apresentados os primeiros embaixadores do Rio Minho, Bianca Barros e Alberto Ribas, reconhecidos pela sua ligação ao território e pelo trabalho de promoção de identidade transfronteiriça entre Portugal e Galiza. O projeto Visit Rio Minho Plus é cofinanciado pela União Europeia através do programa Interreg VI à Espanha-Portugal, POCTEP, 2021-2027 e conta com a participação do ECT Rio Minho, CIM Alto Minho, Turismo do Porto e Norte de Portugal, Deputaciano Provincial de Pontevedra, Agência de Turismo de Galícia, Agência Galega da Qualidade Alimentária, Adri Minho, Municípios de Tui e Salvaterra de Minho, Instituto Politécnico de Viana do Castelo e Universidade de Vigo. 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
0: São 2 horas.
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0: São 3 horas.
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4: A aprovação na última reunião de Câmara do contrato de comodato entre o município de Caminha e a Associação de Handball de Viana do Castelo, tendo em vista a cedência gratuita de uma sala no pavilhão municipal Fernando Lima para a instalação da sede daquela associação distrital, causou divergências desta vez não apenas com a oposição, mas no seio do próprio executivo. Para a oposição, a proposta apresentada pelo Executivo não estava em conformidade, uma vez que a mesma não cumpria o despacho da Presidente da Câmara. Rui Lage sublinhou a forma reiterada como situações como esta acontecem nas reuniões.
9: Agradecer a exposição do Sr. Vereador Leal relativamente a esta matéria, mas queria começar precisamente pela parte final da intervenção do Sr. Vereador. Efetivamente, a Ordem de Trabalhos diz aprovar-se de meter à Assembleia Municipal o contrato de comodato. Mais uma vez, há aqui um não cumprimento claro e específico do despacho da Sra. Presidente de Câmara, a qual refere, remeta-se para a reunião de Câmara. Ponto final. Mais, o próprio Sr. Vereador também diz que concordo com o parecer técnico, comenta a consideração superior da Sra. Presidente para que a proposta seja levada à próxima reunião de Câmara. Em momento algum, nestes despachos, se vê a submissão ao órgão deliberativo deste município, que é a Assembleia Municipal. E não se compreende como é que uma instrução clara e objetiva da Sra. Presidente de Câmara, ao dizer remeta-se para a reunião de Câmara, posteriormente venha, em ordem de trabalhos, o que vá submeter à Assembleia Municipal. Não é isto que consta do despacho, não sei quem é que não cumpriu com a ordem da senhora Presidente de Câmara, uma vez mais, porque já tem sido reiterado.
4: Relativamente ao protocolo que se pretende estabelecer com a Associação de Handball de Viana do Castelo, o líder da oposição considerou que havia falta de informação na proposta, nomeadamente qual o espaço que a associação vai ocupar e qual a sala.
9: Relativamente a este protocolo que se pretende fazer com este contrato de cedência de uma sala, é precisamente isso, uma sala. Em momento algum, somos conhecedores de qual é o espaço, qual é a área, qual é a localização desta sala, deste espaço, para ser atribuído a uma associação que venha a ser implantada aqui no Conselho, que é a Associação de Handball de Viana do Castelo. E como tal, o objeto do contrato não está especificado e é uma das garantias contratuais, tem de se especificar qual é que é o objeto do contrato. O uso de uma sala, não sabemos qual é a sala, se há uma sala que já está em uso, se há uma sala que não está em uso, no primeiro piso, no resto do chão, no segundo piso. Tudo isto são questões que não estão claras neste comodato e não podemos propor a aprovação deste documento sem ter pelo menos uma garantia de qual é a sala que estará afeta.
4: Em resposta à intervenção de Rui Lages, o Presidente em exercício, Carlos Castro, disse que pela lei a Presidente da Câmara tinha competências para fazer este tipo de cedências e por isso considerou que a proposta apresentada pelo Executivo cumpria a lei e tinha todas as condições para ser votada tal como estava.
2: A lei 75/2013, de 2 de setembro, dá competências à Sra. Presidente da Câmara para fazer este tipo de cedências, de como foi feito agora. Por isso, este documento está dentro dessa lei, tem todos os vistos necessários jurídicos, pareceres de chefes de divisão, por isso este documento vai ser aprovado nestes termos, porque está dentro da lei e conforme a lei determina. Por isso, não temos mais nada a falar sobre esta questão. Vamos à votação.
4: Rui Lage não deixou que o assunto morresse ali e, ao contrário de Carlos Castro, considerou que a proposta não estava em condições de ser aprovada.
9: Não, Sr. Vice-Presidente, não temos mais a falar. Peço-me essa desculpa, só para termos esclarecimento. Porque o que o Sr. Presidente aqui diz, e como conforme bem referiu o Sr. Vice-Presidente, a Lei 75 atribui competências à Câmara Municipal, atribui competências à Câmara que pode delegar no Presidente de Câmara, atribui competências ao próprio Presidente de Câmara e atribui competências à Assembleia Municipal. O que aqui me disse o Sr. Vice-Presidente é que vamos dar cumprimento, claro, ao despacho da Sra. Presidente de Câmara. E se assim é, temos de fazer então uma alteração à Ordem de Trabalhos. Porque a Ordem de Trabalhos é diferente daquele que é o despacho da Sra. Presidente de Câmara. E temos de esclarecer isso previamente nesta reunião. Se vamos remeter à Assembleia Municipal ou não, ou se vem só à reunião de Câmara. O Sr. Vice-Presidente disse que a Sra. Presidente tinha competências para assumir este contrato, assim sendo, temos de tomar uma decisão.
4: Carlos Castro insistiu e voltou a reiterar que o documento estava em condições de ser votado e que o PS tinha três opções. Ou votava favoravelmente, ou votava contra, ou podia abster-se.
8: O Sr. Vereador, foi como disse. Este documento vai levar à aprovação de forma que ele está. E se este tem três opções que estão consagradas na Constituição da República, é votar a favor, contra ou abster-se. Mais nada. Não há mais nada a dizer, vamos à votação.
9: Não, desculpe, Sr. Vice-Presidente.
8: Desculpe, Sr. Presidente, vamos à votação.
9: Não vamos à votação.
8: Porque senão estamos aqui, não vamos aqui a jogar ping-pong.
9: Porque nós não sabemos o que é que vamos votar, Sr. Vice-Presidente. Eu preciso saber.
4: O vereador do Desporto, José Leal, pediu a palavra para tentar esclarecer a divergência e acabou por pedir desculpa pelo facto da proposta não definir qual o espaço a ceder.
10: Posso só intervir? Este documento, esta proposta, claro, tem que ir à Assembleia Municipal. Nós hoje aprovamos. Tem que ir à Assembleia Municipal.
9: Mas não é isso que está advertido, Sr. Vereador.
10: Acho que estamos em condições, eu estou aqui a dar a cara por isso.
9: Sei.
10: E acho que estamos em condições de votar e levar à Assembleia Municipal. Nós somos pessoas sérias, não estou enganado. Tanto é que na exposição que fiz, falei exatamente nisso mesmo. E já agora, para acrescentar, quando falava há pouco de de ver outros clubes, outras entidades que não têm sede e que andam há mais de uma década, eu pergunto porque é que esses clubes, durante essa década toda, nunca tiveram a oportunidade de ter um espaço. A mim nunca me chegou, portanto, nenhum pedido. Chegou-me este pedido da Associação de Handebol Viana do Castelo. Nós temos um espaço disponível no pavilhão municipal, e peço desculpa, porque se calhar passa também por mim, por não ter definido o espaço, não estar aí dito qual é o espaço em específico, mas temos esse espaço. Nenhuma entidade, nenhum clube fez nenhum pedido durante este tempo todo a requerer um espaço para ter sede, e achamos que uma sede de uma associação ou de uma federação nacional não tem que estar especificamente portanto, em Viana do Castelo ou em Lisboa. Sim, desde que esteja no distrito, para nós era interessante até que ficasse em Caminha, até a história que temos do handball em Caminha, a história, o legado todo do Fernando Lima, e nós o termos a sede aqui em Caminha, no pavilhão, é extraordinário, porque vamos conseguir, nesta relação institucional, atrair para cá torneios e eventos desportivos que vão ajudar também, claro, o clube de bola de Caminha a desenvolver, portanto, a sua atividade. Eu acho que mais claro não sabia ser.
4: Depois de ouvir a explicação do vereador do Desporto, Rui Lage propôs uma alteração ao documento com a qual José Leal se mostrou disponível.
11: Sr. Vereador, eu proponho-lhe uma coisa e gostava que pudesse analisar comigo. Na cláusula segunda, se puder acompanhar o raciocínio, diz assim, pelo presente contrato, o comodante cede gratuitamente à comodatária o uso de uma sala integrada no predito pavilhão municipal. O senhor vereador disse-me há pouco que já há uma sala em específico.
10: Não, há muitas, só lá um.
11: Não sei qual é que está disponível, por isso.
10: É o antigo bar VIP, que está lá parado, portanto, é um espaço.
11: E podemos aqui acrescentar o uso de uma sala, vírgula, o denominado antigo bar VIP, se assim se possa chamar, vírgula, no predito pavilhão municipal, adiante designado. Porquê? Porque aí estamos a caracterizar o objeto. Neste momento não sabemos qual é o objeto que nós estamos a deliberar.
10: Diga uma coisa, Sr. Vereador, nós podemos fazer isso perfeitamente. Acha que há a possibilidade de aprovarmos hoje, levarmos à Assembleia Municipal e fazermos essa conversão?
11: Fazemos a conversão agora aqui em loco, fica registado em acta essa alteração, só a localizar qual é que é o objeto da cedência, que é para sabermos que é que estamos a ceder e o contrato acomodado qual é que é o objeto, e estamos em condições de votar a proposta.
4: Mas esta concordância não agradou ao vice-presidente Carlos Castro, que disse não concordar e que por isso manteve a sua posição inicial de que a proposta iria ser aprovada sem qualquer alteração.
2: Sr. Vereador, não concordo. Não concordo porque estão todos parceiros. A parte jurídica, estão os parceiros das chefes de divisão, este documento vai ser aprovado nestas condições. Eu já disse aos senhores vereadores, têm três opções. Por isso, vai ser aprovado assim e depois irá ser remetido à Assembleia Municipal.
4: A proposta acabaria por ser aprovada com os votos favoráveis da coligação ao Conselho em primeiro. O Agrupamento Europeu de Cooperação Territorial do Rio Minho apresentou o programa Vivo Rio Minho ao Máximo, uma iniciativa desenvolvida no âmbito do projeto Visit Rio Minho Plus, que pretende reforçar a promoção do território transfronteiriço através da cultura, do turismo e de experiências ligadas ao rio. Para José Manuel Vaz Carpinteira, diretor do AECT Rio Minho, o programa visa consolidar o posicionamento do Rio Minho como um destino turístico transfronteiriço diferenciador, sustentável e assente numa identidade partilhada entre Portugal e Galiza. O responsável sublinha que sentir a corrente representa um convite coletivo à descoberta de um território único, marcado pela cooperação, pela cultura, pela natureza e pelas pessoas que dão vida ao Rio Minho. Queremos que o Rio Minho continue a unir Portugal e a Galiza, não apenas pela memória, mas também pela visão de futuro, que queremos construir em conjunto, conclui. Sob o slogan Um Rio, Dois Países, Grandes Experiências, o programa pretende aproximar emocionalmente visitantes e comunidades locais ao território, incentivando a descoberta do Rio Minho através das suas paisagens, gastronomia, património e experiências autênticas. A iniciativa promove igualmente uma visão integrada que combina desenvolvimento turístico, proteção ambiental e preservação do ecossistema. Viver o Rio Minho ao Máximo foi apresentado no dia 22 de maio durante o evento Senta Corrente, que reuniu representantes institucionais portugueses e galegos, autarcas dos municípios do território, entidades regionais de turismo, universidades, agentes turísticos náuticos e diversas entidades públicas e privadas associadas à valorização do Rio Minho. Durante a sessão foram ainda apresentados os primeiros embaixadores do Rio Minho, Bianca Barros e Alberto Ribas, reconhecidos pela sua ligação ligação ao território e pelo trabalho de promoção de identidade transfronteiriça entre Portugal e Galiza. O projeto Visit Rio Minho Plus é cofinanciado pela União Europeia através do programa Interreg VI à Espanha-Portugal, POCTEP, 2021-2027 e conta com a participação do ECT Rio Minho, Sim Alto Minho, Turismo do Porto e Norte de Portugal, Deputación Provincial de Pontevedra, Agência de Turismo de Galícia, Agência Galega da Qualidade Alimentária, Adri Minho, Municípios de Tui e Salvaterra de Minho, Instituto Politécnico de Viana do Castelo e Universidade de Vigo. 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

0: 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São 4 horas.
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0: São 5 horas.
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0: São 6 horas.
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4: A aprovação na última reunião de Câmara do contrato de comodato entre o município de Caminha e a Associação de Handball de Viana do Castelo, tendo em vista a cedência gratuita de uma sala no pavilhão municipal Fernando Lima para a instalação da sede daquela associação distrital, causou divergências desta vez não apenas com a oposição, mas no seio do próprio executivo. Para a oposição, a proposta apresentada pelo Executivo não estava em conformidade, uma vez que a mesma não cumpria o despacho da Presidente da Câmara. Rui Lage sublinhou a forma reiterada como situações como esta acontecem nas reuniões.
5: Agradecer a exposição do Sr. Vereador Leal relativamente a esta matéria, mas queria começar precisamente pela parte final da intervenção do Sr. Vereador. Efetivamente, a Ordem de Trabalhos diz aprovar-se de meter à Assembleia Municipal o contrato de comodato. Mais uma vez, há aqui um não cumprimento claro e específico do despacho da Sra. Presidente de Câmara, a qual refere, remeta-se para a reunião de Câmara. Ponto final. Mais, o próprio Sr. Vereador também diz que concordo com o parecer técnico, comenta a consideração superior da Sra. Presidente para que a proposta seja levada à próxima reunião de Câmara. Em momento algum, nestes despachos, se vê a submissão ao órgão deliberativo deste município, que é a Assembleia Municipal, e não se compreende como é que uma instrução clara e objetiva da Sra. Presidente de Câmara, ao dizer remeta-se para a reunião de Câmara, posteriormente venha, em ordem de trabalhos, o que vá submeter à Assembleia Municipal. Não é isto que consta do despacho, não sei quem é que não cumpriu com a ordem da Sra. Presidente de Câmara, uma vez mais, porque já tem sido reiterado.
4: Relativamente ao protocolo que se pretende estabelecer com a Associação de Handball de Viana do Castelo, o líder da oposição considerou que havia falta de informação na proposta, nomeadamente qual o espaço que a associação vai ocupar e qual a sala.
5: Relativamente a este protocolo que se pretende fazer com este contrato de cedência de uma sala, é precisamente isso, uma sala. Em momento algum, somos conhecedores de qual é o espaço, qual é a área, qual é a localização desta sala, deste espaço, para ser atribuído a uma associação que venha a ser implantada aqui no Conselho, que é a Associação de Handball de Viana do Castelo. E como tal, o objeto do contrato não está especificado e é uma das garantias contratuais, tem de se especificar qual é que é o objeto do contrato, o uso de uma sala, não sabemos qual é a sala, se há uma sala que já está em uso, se há uma sala que não está em uso, no primeiro piso, no resto do chão, no segundo piso, tudo isto são questões que não estão claras neste comodato e não podemos propor a aprovação deste documento sem ter pelo menos uma garantia de qual é a sala que estará afeta.
4: Em resposta à intervenção de Rui Lage, o Presidente em exercício, Carlos Castro, disse que pela lei a Presidente da Câmara tinha competências para fazer este tipo de cedências e por isso considerou que a proposta apresentada pelo Executivo cumpria a lei e tinha todas as condições para ser votada tal como estava.
6: A lei 75/2013, de 12 de setembro, dá competências à Sra. Presidente da Câmara para fazer este tipo de cedências, de como foi feito agora. Por isso, este documento está dentro dessa lei, tem todos os vistos necessários jurídicos, pareceres de chefes de divisão. Por isso, este documento vai ser aprovado nestes termos, porque está dentro da lei e conforme a lei determina. Por isso, não temos mais nada a falar sobre esta questão. vamos à votação.
4: Rui Lage não deixou que o assunto morresse ali e, ao contrário de Carlos Castro, considerou que a proposta não estava em condições de ser aprovada.
5: Não, Sr. Vice-Presidente, temos mais a falar. Peço-me essa desculpa, só para termos esclarecimento, porque o que o Sr. Presidente aqui diz, e como conforme bem referiu o Sr. Vice-Presidente, a Lei 75 atribui competências à Câmara Municipal, atribui competências à Câmara que pode delegar no Presidente de Câmara, atribui competências ao próprio Presidente de Câmara e atribui competências à Assembleia Municipal. O que aqui me disse o Sr. Vice-Presidente é que vamos dar cumprimento, claro, ao despacho da Sra. Presidente de Câmara. E se assim é, temos de fazer então uma alteração à Ordem de Trabalhos. Porque a Ordem de Trabalhos é diferente daquele que é o despacho da Sra. Presidente de Câmara. E temos de esclarecer isso previamente nesta reunião. Se vamos remeter à Assembleia Municipal ou não, ou se vem só à reunião de Câmara. O Sr. Vice-Presidente disse que a Sra. Presidente tinha competências para assumir este contrato, assim sendo, temos de tomar uma decisão.
4: Carlos Castro insistiu e voltou a reiterar que o documento estava em condições de ser votado e que o PS tinha três opções. Ou votava favoravelmente, ou votava contra, ou podia abster-se.
0: O Sr. Vereador, foi como disse, este documento vai mudar a aprovação de forma que ele está, e se este tem três opções que estão consagradas na Constituição da República, é votar a favor, contra ou abster-se. Mais nada. Não há mais nada a dizer, vamos à votação.
5: Não, desculpe, Sr. Vice-Presidente.
0: Desculpe, Sr. Presidente, vamos à votação.
5: Não, não vamos à votação.
0: Porque senão estamos aqui, numa bola, aqui a jogar ping-pong.
5: Porque nós não sabemos o que é que vamos votar, Sr. Vice-Presidente. Eu preciso saber.
4: O vereador do Desporto, José Leal, pediu a palavra para tentar esclarecer a divergência e acabou por pedir desculpa pelo facto da proposta não definir qual o espaço a ceder.
7: Posso só intervir? Este documento, esta proposta, claro, tem que ir à Assembleia Municipal. Nós hoje aprovamos, não é? Tem que ir à Assembleia Municipal.
5: Mas não é isso que está advertido, Sr. Vereador.
7: Acho que estamos em condições, eu estou aqui a dar a cara por isso.
5: Sei.
7: E acho que estamos em condições de votar e levar à Assembleia Municipal. Nós somos pessoas sérias, não estou enganado. Tanto é que na exposição que fiz, falei exatamente nisso mesmo. E já agora, para acrescentar, quando falava há pouco de ver outros clubes, outras entidades que não têm sede e que andam há mais de uma década, eu pergunto porquê é que esses clubes, durante essa década toda, nunca tiveram a oportunidade de ter um espaço. A mim nunca me chegou, portanto, nenhum pedido. Chegou-me este pedido da Associação de Handball Viana do Castelo. Nós temos um espaço disponível no pavilhão municipal e peço desculpa, porque se calhar passa também por mim, por não ter definido o espaço, não estar aí dito qual é o espaço em específico, mas temos esse espaço. Nenhuma entidade, nenhum clube que fez nenhum pedido durante este tempo todo a requerer um espaço para ter sede. E achamos que uma sede de uma associação ou de uma federação nacional não tem que estar especificamente portanto, em Viana do Castelo ou em Lisboa.
5: Sim,
7: desde que esteja no distrito, para nós era interessante até que ficasse em Caminha. Até a história que temos do handball em Caminha, a história, o legado todo do Fernando Lima, e nós o termos a sede aqui em Caminha, no pavilhão, é extraordinário, porque vamos conseguir, nesta relação institucional, atrair para cá torneios e eventos desportivos que vão ajudar também, claro, o clube de bola de Caminha a desenvolver, portanto, a sua atividade. Eu acho que mais claro não sabia ser.
4: Depois de ouvir a explicação do vereador do Desporto, Rui Lage propôs uma alteração ao documento com a qual José Leal se mostrou disponível.
5: Sr. Vereador, eu proponho-lhe uma coisa e gostava que pudesse analisar comigo. Na cláusula segunda, se eu puder acompanhar o raciocínio, diz assim: pelo presente contrato, o acomodante cede gratuitamente à acomodatária o uso de uma sala integrada no predito pavilhão municipal. O Sr. Vereador disse-me há pouco que já há uma sala em específico.
7: Não, há muitas, só lá um.
5: Não sei qual é que está disponível, por isso.
7: É um antigo bar que está lá parado, portanto, para dar um espaço.
5: E podemos aqui acrescentar o uso de uma sala, vírgula, o denominado antigo bar VIP, se assim se possa chamar, vírgula, no predito pavilhão municipal, adiante designado. Porquê? Porque aí estamos a caracterizar o objeto. Neste momento não sabemos qual é o objeto que nós estamos a deliberar.
7: Diga uma coisa, Sr. Vereador, nós podemos fazer isso perfeitamente. Acha que há a possibilidade de aprovarmos hoje, levarmos à Assembleia Municipal,
5: sim,
7: e fazermos essa correção?
5: Sim. Fazemos a correção agora aqui em loco, fica registado em ata essa alteração, só a localizar qual é que é o objeto da cedência, que é para sabermos o que é que estamos a ceder e o contrato de comodato, qual é que é o objeto, e estamos em condições de votar a proposta.
4: Mas esta concordância não agradou ao vice-presidente Carlos Castro, que disse não concordar e que por isso manteve a sua posição inicial de que a proposta iria ser aprovada sem qualquer alteração.
6: Sr. Vereador, não concordo. Não concordo porque estão todos os parceiros, a parte jurídica, estão os parceiros das chefes de divisão, este documento vai ser aprovado nestas condições. Eu já disse aos senhores vereadores, têm três opções. Por isso, vai ser aprovado assim e depois irá ser remetido à Assembleia Municipal.
4: A proposta acabaria por ser aprovada com os votos favoráveis da coligação ao Conselho em primeiro. O Agrupamento Europeu de Cooperação Territorial do Rio Minho apresentou o programa Vivo Rio Minho ao Máximo, uma iniciativa desenvolvida no âmbito do projeto Visit Rio Minho Plus, que pretende reforçar a promoção do território transfronteiriço através da cultura, do turismo e de experiências ligadas ao rio. Para José Manuel Vasquez Pinteira, diretor do AECT Rio Minho, o programa visa consolidar o posicionamento do Rio Minho como um destino turístico transfronteiriço diferenciador, sustentável e assente numa identidade partilhada entre Portugal e Galiza. O responsável sublinha que sentir a corrente representa um convite coletivo à descoberta de um território único, marcado pela cooperação, pela cultura, pela natureza e pelas pessoas que dão vida ao Rio Minho. Queremos que o Rio Minho continue a unir Portugal e a Galiza, não apenas pela memória, mas também pela visão de futuro que queremos construir em conjunto, conclui. Sob o slogan Um Rio, Dois Países, Grandes Experiências, o programa pretende aproximar emocionalmente visitantes e comunidades locais ao território, incentivando a descoberta do Rio Minho através das suas paisagens, gastronomia, património e experiências autênticas. A iniciativa promove igualmente uma visão integrada que combina desenvolvimento turístico, proteção ambiental e preservação do ecossistema. Viver o Rio Minho ao Máximo foi apresentado no dia 22 de maio durante o evento Senta Corrente, que reuniu representantes institucionais portugueses e galegos, autarcas dos municípios do território, entidades regionais de turismo, universidades, agentes turísticos náuticos e diversas entidades públicas e privadas associadas à valorização do Rio Minho. Durante a sessão foram ainda apresentados os primeiros embaixadores do Rio Minho, Bianca Barros e Alberto Ribas, reconhecidos pela sua ligação ao território e pelo trabalho de promoção de identidade transfronteiriça entre Portugal e Galiza. O projeto Visit Rio Minho Plus é cofinanciado pela União Europeia através do programa Interreg VI à Espanha-Portugal, POCTEP, 2021-2027 e conta com a participação do AECT Rio Minho, Sim Alto Minho, Turismo do Porto e Norte de Portugal, Deputação Provincial de Pontevedra, Agência de Turismo de Galícia, Agência Galega da Qualidade Alimentária, Adri Minho, Municípios de Tui e Salvaterra de Minho, Instituto Politécnico de Viana do Castelo e Universidade de Vigo. 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
3: São 7 horas.
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6: São 8 horas.
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1: A aprovação na última reunião de Câmara do contrato de comodato entre o município de Caminha e a Associação de Handball de Viana do Castelo, tendo em vista a cedência gratuita de uma sala no pavilhão municipal Fernando Lima para a instalação da sede daquela associação distrital, causou divergências desta vez não apenas com a oposição, mas no seio do próprio executivo. Para a oposição, a proposta apresentada pelo Executivo não estava em conformidade, uma vez que a mesma não cumpria o despacho da Presidente da Câmara. Rui Lage sublinhou a forma reiterada como situações como esta acontecem nas reuniões.
11: Agradecer a exposição do Sr. Vereador Leal relativamente a esta matéria, mas queria começar precisamente pela parte final da intervenção do Sr. Vereador. Efetivamente, a Ordem de Trabalhos diz aprovar-se de submeter à Assembleia Municipal o contrato de comodato. Mais uma vez, aqui, um não cumprimento claro e específico do despacho da Sra. Presidente de Câmara, a qual refere, remeta-se para a reunião de Câmara. Ponto final. Mas o próprio Sr. Vereador também diz que concordo com o parecer técnico, comenta a consideração superior da Sra. Presidente para que a proposta seja levada à próxima reunião de Câmara. Em momento algum, nestes despachos, se vê a submissão ao órgão deliberativo deste município, que é a Assembleia Municipal. E não se compreende como é que uma instrução clara e objetiva da Sra. Presidente de Câmara, ao dizer remeta-se para a reunião de Câmara, posteriormente venha, em ordem de trabalhos, aprovar-se meter à Assembleia Municipal. Não é isto consta do despacho, não sei quem é que não cumpriu com a ordem da senhora Presidente de Câmara, uma vez mais, porque já tem sido reiterado.
1: Relativamente ao protocolo que se pretende estabelecer com a Associação de Handball de Viena do Castelo, o líder da oposição considerou que havia falta de informação na proposta, nomeadamente qual o espaço que a associação vai ocupar e qual a sala.
11: Relativamente a este protocolo que se pretende fazer com este contrato de cedência de uma sala, é precisamente isso, uma sala. Em momento algum, somos conhecedores de qual é o espaço, qual é a área, qual é a localização desta sala, deste espaço, para ser atribuído a uma associação que venha a ser implantada aqui no Conselho, que é a Associação de Handball de Viena do Castelo. E como tal, o objeto do contrato não está especificado e é uma das garantias contratuais, tem de se especificar qual é que é o objeto do contrato. O uso de uma sala, não sabemos qual é a sala, se há uma sala que já está em uso, se há uma sala que não está em uso, no primeiro piso, no resto do chão, no segundo piso. Tudo isto são questões que não estão claras neste comodato e não podemos propor a aprovação deste documento sem ter pelo menos uma garantia de qual é a sala que estará afeta.
1: Em resposta à intervenção de Rui Lages, o Presidente em exercício, Carlos Castro, disse que pela lei a Presidente da Câmara tinha competências para fazer este tipo de cedências e por isso considerou que a proposta apresentada pelo Executivo cumpria a lei e tinha todas as condições para ser votada tal como estava.
4: A lei 75/2013, de 12 de setembro, dá competências à Sra. Presidente da Câmara para fazer este tipo de cedências, de como foi feito agora. Por isso, este documento está dentro dessa lei, tem todos os vistos necessários jurídicos, pareceres de chefe de divisão. Por isso, este documento vai ser aprovado nestes termos, porque está dentro da lei e conforme a lei determina. Por isso, não temos mais nada a falar sobre esta questão. Vamos à votação.
1: Rui Lage não deixou que o assunto morresse ali e, ao contrário de Carlos Castro, considerou que a proposta não estava em condições de ser aprovada.
11: Não, Sr. Vice-Presidente, não temos mais a falar. Peço-me essa desculpa só para termos esclarecimento. Porque o que o Sr. Presidente aqui diz, e conforme bem referiu o Sr. Vice-Presidente, a Lei 75 atribui competências à Câmara Municipal, atribui competências à Câmara que pode delegar no Presidente de Câmara, atribui competências ao próprio Presidente de Câmara e atribui competências à Assembleia Municipal. O que aqui me disse o Sr. Vice-Presidente é que vamos dar cumprimento, claro, ao despacho da Sra. Presidente de Câmara. E se assim é, temos de fazer então uma alteração à Ordem de Trabalhos. Porque a Ordem de Trabalhos é diferente daquele que é o despacho da senhora Presidente de Câmara. E temos de esclarecer isso previamente nesta reunião. Se vamos remeter à Assembleia Municipal ou não, ou se vem só à reunião de Câmara. O senhor Vice-Presidente disse que a senhora Presidente tinha competências para assumir este contrato, assim sendo, temos de tomar uma decisão.
1: Carlos Castro insistiu e voltou a reiterar que o documento estava em condições de ser votado e que o PS tinha três opções. Ou votava favoravelmente, ou votava contra, ou podia abster-se.
12: Sr. Vereador, este é o que me disse. Este documento vai levar à aprovação de forma que ele está. E se este tem três opções que estão consagradas na Constituição da República, é votar a favor, contra ou abster-se. Mais nada. Não há mais nada a dizer. Vamos à votação.
11: Não, desculpe, Sr. Vice-Presidente.
12: Desculpe, Sr. Presidente. Vamos à votação.
11: Não vamos à votação.
12: Porque nós estamos aqui, não vamos aqui a jogar ping-pong.
11: Porque nós não sabemos o que é que vamos votar, Sr. Vice-Presidente. Eu preciso saber.
1: O vereador do Desporto, José Leal, pediu a palavra para tentar esclarecer a divergência e acabou por pedir desculpa pelo facto da proposta não definir qual o espaço a ceder.
13: Posso só intervir? Este documento, esta proposta, claro, tem que ir à Assembleia Municipal. Nós hoje aprovamos. Tem que ir à Assembleia Municipal.
11: Mas não é isso que está advertido, Sr. Vereador.
13: Acho que estamos em condições, eu estou aqui a dar a cara por isso.
11: Sei.
13: E acho que estamos em condições de votar e levar à Assembleia Municipal. Nós somos pessoas sérias, não estou enganado. Tanto é que na exposição que fiz falei exatamente nisso mesmo. E já agora para acrescentar, quando falava há pouco de de ver outros clubes, outras entidades que não têm sede e que andam há mais de uma década, eu pergunto porque é que esses clubes, durante essa década toda, nunca tiveram a oportunidade de ter um espaço. A mim nunca me chegou, portanto, nenhum pedido. Chegou-me este pedido da Associação de Handball Viana do Castelo. Nós temos um espaço disponível no pavilhão municipal, e peço desculpa, porque se calhar passa também por mim, por não ter definido o espaço, não estar aí dito qual é o espaço em específico, mas temos esse espaço. Nenhuma entidade, nenhum clube fez nenhum pedido durante este tempo todo a requerer um espaço para ter sede, e achamos que uma sede de uma associação ou de uma federação nacional não tem que estar especificamente portanto, em Viana do Castelo ou em Lisboa. Sim, desde que esteja no distrito, para nós era interessante até que ficasse em Caminha, até a história que temos do handball em Caminha, a história, o legado todo do Fernando Lima, e nós o termos a sede aqui em Caminha, no pavilhão, é extraordinário, porque vamos conseguir, nesta relação institucional, atrair para cá torneios e eventos desportivos que vão ajudar também, claro, o clube handball de Caminha a desenvolver, portanto, a sua atividade. Eu acho que mais claro não sabia ser.
1: Depois de ouvir a explicação do vereador do Desporto, Rui Lage propôs uma alteração ao documento, com a qual José Leal se mostrou disponível.
14: Ó, Sr. Vereador, eu proponho-lhe uma coisa e gostava que pudesse analisar comigo. Na cláusula segunda, se puder acompanhar o raciocínio, diz assim: pelo presente contrato, o comodante cede gratuitamente à comodatária o uso de uma sala integrada no predito pavilhão municipal. O Sr. Vereador disse-me há pouco que já há uma sala em específico que
13: não
14: está...
13: Não
14: sei qual é que está disponível, por isso.
13: É o antigo barco que está lá parado, portanto está lá, é um espaço...
14: E podemos aqui acrescentar o uso de uma sala, vírgula, o denominado antigo barco, se assim se possa chamar, vírgula, no predito pavilhão municipal, adiante designado. Porquê? Porque aí estamos a caracterizar o objeto. Neste momento não sabemos qual é o objeto que nós estamos a deliberar.
13: Diga-me uma coisa, Sr. Vereador. Nós podemos fazer esse aperfeiçoamento. Acha que há a possibilidade de aprovarmos hoje, levarmos à Assembleia Municipal,
14: sim,
13: e fazermos essa correção?
14: Sim. Então, fazemos a correção agora aqui em loco, fica registado em acta essa alteração, só a localizar qual é que é o objeto da cedência, que é para sabermos o que é que estamos a ceder e o contrato de comodato qual é que é o objeto, e estamos em condições de votar a proposta.
1: Mas esta concordância não agradou ao vice-presidente Carlos Castro, que disse não concordar e que por isso manteve a sua posição inicial de que a proposta iria ser aprovada sem qualquer alteração.
15: Sr. Vereador, não concordo. Não concordo porque... Estão todos os parceiros, a parte jurídica, estão os parceiros da chefe de divisão, este documento vai ser aprovado nestas condições. Eu já disse aos senhores vereadores, têm três opções. Por isso, vai ser aprovado assim e depois irá ser remetido à Assembleia Municipal.
1: A proposta acabaria por ser aprovada com os votos favoráveis da coligação ao Conselho em primeiro. O Agrupamento Europeu de Cooperação Territorial do Rio Minho apresentou o programa Vivo Rio Minho ao Máximo, uma iniciativa desenvolvida no âmbito do projeto Visit Rio Minho Plus, que pretende reforçar a promoção do território transfronteiriço através da cultura, do turismo e de experiências ligadas ao rio. Para José Manuel Vaz Carpinteira, diretor do AECT Rio Minho, o programa visa consolidar o posicionamento do Rio Minho como um destino turístico transfronteiriço diferenciador, sustentável e assente numa identidade partilhada entre Portugal e Galiza. O responsável sublinha que sentir a corrente representa um convite coletivo à descoberta de um território único, marcado pela cooperação, pela cultura, pela natureza e pelas pessoas que dão vida ao Rio Minho. Queremos que o Rio Minho continue a unir Portugal e a Galiza, não apenas pela memória, mas também pela visão de futuro que queremos construir em conjunto, conclui. Sob o slogan Um Rio, Dois Países, Grandes Experiências, o programa pretende aproximar emocionalmente visitantes e comunidades locais ao território, incentivando a descoberta do Rio Minho através das suas paisagens, gastronomia, património e experiências autênticas. A iniciativa promove igualmente uma visão integrada que combina desenvolvimento turístico, proteção ambiental e preservação do ecossistema. Viver o Rio Minho ao Máximo foi apresentado no dia 22 de maio durante o evento Senta Corrente, que reuniu representantes institucionais portugueses e galegos, autarcas dos municípios do território, entidades regionais de turismo, universidades, agentes turísticos náuticos e diversas entidades públicas e privadas associadas à valorização do Rio Minho. Durante a sessão foram ainda apresentados os primeiros embaixadores do Rio Minho, Bianca Barros e Alberto Ribas, reconhecidos pela sua liderança ligação ao território e pelo trabalho de promoção de identidade transfronteiriça entre Portugal e Galiza. O projeto Visit Rio Minho Plus é cofinanciado pela União Europeia através do programa Interreg VI à Espanha-Portugal, POCTEP, 2021-2027 e conta com a participação do ECT Rio Minho, CIM Alto Minho, Turismo do Porto e Norte de Portugal, Deputaceno Provincial de Pontevedra, Agência de Turismo de Galícia, Agência Galega da Qualidade Alimentária, Adri Minho, Municípios de Tui e Salvaterra de Minho, Instituto Politécnico de Viana do Castelo e Universidade de Vigo. 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

0: São 9 horas.
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0: São 10 horas.
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0: São 11 horas.
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8: Na arena, vocês estão prontos para aprender o som agora, na hora? Pode ser ou não? Ok, sim, mais ou menos.

Mas ainda não acabou. Vocês estão prontos para cantar mais um bocadinho aqui? Estão prontos para cantar mais um bocadinho aqui? Ok. Então bora lá lembrar de novo. Só assim.

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